Hoxe, dende as 8:30 da tarde, o Peirao de Arcade acolle os concertos de verán Soutomaior 2026 e por ali andarán de Ninjures, Nobel Ouro e os italianos Talco. E todo isto completado coa música da Duende Neta ao longo de toda a tarde noite. E no xardín da Casa do Escudeiro en Meis, hoxe tamén, a partir das 8:30, a música correrá a cargo da Gramola Gominola. Rock and roll para público cativo, por certo, que neste ano a Gramola Gominola andan a voltas coa celebración dos seus primeiros 10 anos de andaina.

0: 11:01, Tato.
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